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0: Lindo demais, Rio Negro e Solimões, que honra.
1: Uma horas e 13 minutos.

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1: 21 horas e 26 minutos.

0: Obrigado, bom demais estar aqui com vocês. Obrigado.
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2: 21 horas e 33 minutos.

0: Valeu demais.
1: Obrigado.
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5: 21 horas e 39 minutos.

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4: 21 horas e 52 minutos.
5: Essa música não é só uma música, é um conselho. Escuta aí. Fala.

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3: 21 horas e 58 minutos.

0: Obrigado.
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3: 22 horas e 11 minutos.

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2: Duas horas e 24 minutos.

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2: Vinte e duas horas e 35 minutos.

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3: Duas horas e 41 minutos.

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1: 22 horas e 47 minutos.

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3: 22 horas, 55 minutos.

0: safadão!
1: Marcos e Veru!
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2: 23 horas e 7 minutos.

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1: 23 horas e 13 minutos.
2: Simone Mendes!

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1: 23 horas e 19 minutos.
2: Jorge. Matheus.
3: Obrigado, Hugo. Tamo junto, cara.
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0: Eita, essa ficou boa.
1: Beijo, Matheus.
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4: 23 horas e 26 minutos.
5: Isso é Diego e Vitor
6: Hugo. Alô, Ju! Diz aí, vai.

0: Obrigado, Ju. Obrigado, Brasil.
1: Obrigado, Ju. Obrigado,
2: galinha. Obrigado. 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
3: 23 horas e 33 minutos.

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2: 23 horas e 40 minutos.

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2: 23 horas e 47 minutos.

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2: Vinte e três horas, 55 minutos.

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4: 23 horas e 59 minutos.

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4: Meia-noite e 11 minutos.

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0: Meia-noite e 17 minutos.

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3: Meia-noite e 23 minutos.

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2: Meia-noite e 49 minutos.

0: pode fazer mais nada hoje em dia, Gini Gê.
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3: 1 hora e 2 minutos.

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2: É isso aí, galera. Vamos levantar o braço pra valer. Bater palma sem medo.

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3: Uma hora e 9 minutos.

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4: Uma hora e 36 minutos.

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3: Uma hora e 50 minutos.

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4: Uma hora e 56 minutos.

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2: 2:02.
3: Seis da manhã.

0: Obrigado.
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2: 2 horas e 9 minutos.

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0: Quase Mariano.
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2: Duas horas e 21 minutos.

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2: Duas horas e 28 minutos.

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4: Duas horas e 35 minutos.

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2: 2:42.
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4: 2:50.
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5: 2 horas e 56 minutos.

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2: 3 horas e 10 minutos.
3: Que sentimento esquisito pra você.

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3: 3:25.
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3: 3 horas e 32 minutos.

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2: 3 horas e 39 minutos.
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1: Fernando de Sorocaba, muito obrigado.
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4: 3 horas e 45 minutos.

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2: 3 horas e 52 minutos.

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2: 3 horas e 59 minutos.

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2: 4 horas e 7 minutos.

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2: 4 horas e 13 minutos.

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0: se amar primeiro antes de qualquer outra coisa, não é?
1: Com certeza. Com certeza. Você tá doido. Se amar primeiro, com certeza.
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4: 4 horas e 19 minutos.

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1: Escuta essa história aqui. Olha a situação, rapaz.

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2: 5:34.
3: Arruma outro, viu?

0: Academy. 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
1: 5:40.
2: Essa é boa demais, gente. Hoje eu tenho que gastar uns 10 reais, rapaz. Que puxou lá demais. Não tem, não. A bebê é tudo de piga. Sabe comigo, senhor, vai.

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1: Começamos nós.

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2: 5:59.
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10: 6:02.

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4: 6 horas e 17 minutos.

0: assim, viu?
1: Só no vagabundo menos do mundo.
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6: 6 horas e 26 minutos.

0: Que coisa linda, galera!
1: Obrigado!
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5: 6 horas.

0: do Michel Teló.
1: Uma salva de palmas, meu amigo. Obrigado. Gustavo Lima.
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1: Seis horas e 41 minutos.

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0: meus irmãos. Que delícia, que delícia.
1: Que honra nossa, cara.
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0: 6 horas e 56 minutos.

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2: 7 horas e 6 minutos.

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6: 7 horas e 14 minutos.

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2: Só se tentar, Luana.
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0: obrigado.
1: Lindo. Foi demais.
0: Lucas Luco, Lawana
1: Prado. 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Obrigada.
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4: 7:21.
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3: 7:38.
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1: 7:45.
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1: 7 horas e 54 minutos.

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9: 8 horas e 5 minutos.

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2: 8 horas e 22 minutos.

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1: 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Sabe por quê?
2: Por quê?
1: Porque curativo, quando arranca de uma vez, dói menos.
2: Bem menos.
1: E essa música fala disso. Se liga aí, ó.

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8: 8 horas e 32 minutos.

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3: 8 horas e 38 minutos.

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7: 8 horas e 47 minutos.

0: 8:54.
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2: Oi, gente! Muito bem, bom dia! Bom dia, bom dia pra você que tá ligado com a Nossa Terra FM. Tava esperando o tio chegar. Cheguei! Estamos aí juntos com você nesta segunda-feira. Segunda-feira começando aí mais uma semana com você. Agradecendo a Deus por mais essa vez, por mais essa oportunidade de estar aqui, né, iniciando mais um dia de trabalho. E também a você por estar junto com a gente sempre aqui na Nossa Terra FM. Hoje, segunda-feira, moçada. Dia 14 de setembro de 2026. Estamos chegando na metade do mês aí. 14 de setembro de 2026. E ainda estamos aí no inverno brasileiro, na reta final, né? Reta final do inverno brasileiro. Agora fala da e temperatura 11 graus aqui em Pitanga. 11 graus, amanheceu friozinho nessa segunda-feira. Sol não deu as caras, estamos aí com um tempo brusco, né? Aquele tempo nublado na manhã desta segunda-feira aqui em Pitanga, na região centro do estado do Paraná. Um abraço do Vitor Filho para você, que é amigo, companheiro de todas as manhãs, minha amiga também. Se liga comigo aí na Nossa TFM, no aplicativo, no Facebook, no nosso RádiosNet, Rádio de todo o Brasil. E também você pode acompanhar pela Alexa. Chama aí a Nossa TFM, nós estamos juntos com você. Como foi o seu fim de semana? Tudo bem? Tudo tranquilo? Tudo legal? Então tá certo, bom dia pra você que se liga comigo. Vai aí daqui a pouco conferir as previsões do nosso pro dia. Também tem dica de economia, tem muito sucesso. Tem o que rolou aí no Campeonato Brasileiro de final de semana também. A gente vai fazer um destaque pra você aqui na programação. É só ficar ligado comigo e participar comigo também pelo 429-9854-0097. 429-9854-0097. Esse é o nosso WhatsApp aqui da Nossa Terra FM. Sejam todos bem-vindos para o nosso Encontro Marcado. Bom dia para você!

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2: Gratidão, meus amigos, meus irmãos.
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0: Que sequência maravilhosa pra você na manhã dessa segunda-feira aqui na nossa Terra Muito FM, obrigado. No nosso encontro marcado. Tá aí o Mato Grosso e Matias com Ana Castela, Tentei Te Esquecer. Você curtiu também, João Neto Frederico, Te Amo e Nada Mais. Emília Eduardo com Diego Vitor Hugo, Eu Vou Beber por Três. Cê tá doido, né? São 9h08. Bom dia!
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0: Tamo junto aí, segunda-feira. Aquele abraço. Bom dia pra todo mundo que tá se ligando comigo aqui na nossa Terra FM. Já mando abraço e agradeço aqui a Ana, que não perde nosso programa, né, Ana? Abraço pra você. A Ana tá lá em Pontal do Paraná, confirmando sempre a audiência, nos fazendo companhia nas manhãs. Um abração pra você, com certeza. Tenta ligadinha comigo aí, pra você, pra toda a família. Bom dia. E você que tá aí no Facebook, né? Participa também, tem no Facebook, tem como você mandar o teu pedido, o teu alô aqui pro Miltinho. E você também no WhatsApp, no grupo da nossa Terra FM. Pode pedir música no nosso 42998540097. Aonde você estiver no Brasil e no mundo, nesse WhatsApp você pode mandar seu recado pedindo também, né? Como falei, pelo Facebook, pelas redes sociais, pelo nosso site. Isso, dá para mandar também o teu pedido musical aqui para a nossa TFM, confirmando aonde você está ouvindo a gente nessa segunda-feira. Aí sim, né? Agora são 9h12, 9h12. 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Alô, pessoal da Pangeia, um abraço do Vitinho.
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0: 9:13, 9:13, também quero mandar um abraço aos meus amigos da Pittencourt Pré-Moldados e Pré-Fabricados de Pitanga, na Marginal, ali pertinho do Café Romaria, né? Do ladinho do Café Romaria. Parede meia, né? Parede meia quase ali com o Romaria, juntos. Um abraço pra vocês aí, obrigado pela audiência, estão lá curtindo o programa também. E os meus amigos da Polo Motos, alô Marcelo, alô Luciane, alô galera, Polo Motos, Santa Maria do Oeste, bom dia, bom trabalho, boa semana pra vocês por aí de Santa Maria do Oeste que estão curtindo o programa do Vitinho na manhã, nessa segunda-feira também. Um abraço, gente!

0: Rafaela, Rafaela Neves e Rio Negro Solimões, você pra mim, também aqui na nossa TRFM, só as melhores, né? Só as melhores, Nando Moreno, Nando Moreno, vai me evitando, viu? Vai me evitando pra você ver o que, é que vai dar, né? São 9 horas e 20 minutos, intervalo, voltamos já já.
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0: 9h23, gente. 9 horas e 23 minutos aqui na nossa TFM. Tá na hora já de trazer as primeiras previsões do horóscopo do dia. Tá na hora, né? Tá na hora de trazer as primeiras previsões do horóscopo do dia. 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Um abraço para a galera da Farma e Farma Popular e já vamos lá trazendo as primeiras previsões na manhã desta segunda-feira. Confira comigo o horóscopo do dia.
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1: Confira seu signo.
2: Agora as previsões para Áries, Touro e Gêmeos. Signo de Áries.
1: Nascidos entre 21 de março a 20 de abril.
3: Áries. A segunda-feira começa com aquela vontade de resolver tudo antes mesmo do café. Mas calma, uma decisão prática pode facilitar bastante sua semana. No amor, uma conversa direta com o crush evita interpretações erradas e pode aproximar vocês.
2: Signo de Touro.
1: Nascidos entre 21 de abril a 21 de maio.
3: Touro. Hoje você pode receber uma cobrança que no fundo vai servir para mostrar onde precisa melhorar. Não leve tudo para o lado pessoal. No amor, alguém pode demonstrar interesse de maneira discreta. Observe mais as atitudes do que as palavras.
2: Signo de Gêmeos.
1: Nascidos entre 22 de maio a 21 de junho.
3: Gêmeos, uma informação inesperada pode mudar seus planos para hoje. Antes de sair espalhando a novidade, confirme se a história é realmente essa. Na paquera, uma conversa rápida pode despertar uma curiosidade que vai ficar na sua cabeça o dia inteiro.
2: Já voltamos com as previsões para Câncer, Leão e Virgem.
0: Olha só, você conferindo comigo aqui as previsões do horóscopo do dia no oferecimento da Farma e Farma Popular. Já tivemos as primeiras previsões por aí. Daqui a pouco tem mais. 925, vamos dar abraço, mandar bom dia aqui pra todo mundo, né, que tá confirmando aí a audiência. Alô, Reginaldo, bom dia pra você que tá ouvindo a gente sempre aí em Curitiba, não perde nossa programação aqui. A Maria José de São José dos Campos, São Paulo, bom dia também para o Luizinho, lá de Foz do Jordão. Alô, Luizinho, bom dia, Luizinho, obrigado aí pela companhia também. O Valdomiro tá ligado comigo, o Chico da Banca. Alô, Chiquinho, bom dia. Estão ouvindo o Vitinho aí. A Batilde Pupilas também já está ligada comigo aqui. Bom dia, ótima segunda-feira. Valeu, obrigado, minha amiga. Obrigado aí. A Natália também está mandando bom dia. E a Matilde, inclusive, perguntou bom dia, meu querido amigo. Como é que está você? Tudo bem, graças a Deus, tudo bem. Aqui tudo tranquilo, numa boa, né? Melhor ainda saber que vocês estão ligados com a gente aqui na nossa terra, enfim. Como é que foi o seu final de semana, né? Nosso final de semana foi muito legal, né? Bastante trabalho, sempre, né? Sempre trabalhando bastante no final de semana também, né? A gente não para, rapaz. Que costume que é esse, né? Para nunca. Um abraço ao meu amigo Dair Delicoli. Alô, Fernandinho, Fernando Camilo. Pessoal aí do projeto Vozes e Versos, né? Nós estivemos juntos no Dom Antônio. Inclusive, a gente passou aí pela live da nossa TFM também. A live aqui pela nossa TFM, pelo nosso canal aqui do Facebook também, né? Um pouco aí da final desse festival. Vozes e Versos, que aconteceu lá no Dom Antônio no último sábado. Que maravilha, coisa linda, né, rapaz? Tava muito bonito, né? E apesar de estar bem no momento do início do evento, chuva, né? Chuva e o tempo daquele jeito, mas o povo compareceu, muita gente, né? Muita gente lá assistindo e participando. E a gente agradece aí a participação de todos. Quero agradecer meu amigo Dario Delicoli e Fernando, né, pelo convite para que a gente pudesse estar lá também neste evento. E foi show de bola, né? Marinês, um abraço pra você, Marinês lá de... Foi a primeira colocada, hein? A Marinês lá de Boa Aventura de São Roque. Aquele abraço pra família toda aí. Parabéns, né? Faturou um prêmiozinho legal de 8 conto, hein? 8 em primeiro lugar, né? Isso, uma premiação muito boa realmente do festival. E parabéns aí pra todos que participaram. E foram os 5 primeiros classificados que levaram a premiação, né? A gente tá destacando que a Menezes ficou em primeiro, mas um abraço a todos, aqueles que ficaram entre os cinco, os demais que não foram classificados, mas que participaram também. Estava muito bonito realmente, né? E parabéns aí ao grupo Vozes também, que esteve lá fazendo uma participação especial, marcanta, né? Meninada aí, um abraço para a galera do grupo Vozes, um abraço para vocês, parabéns pela apresentação, tá bom? Muito bem, 9 horas e 28 minutos, 9h28 aqui na nossa Terra FM. Vamos que vamos, sequência de sucesso para você na manhã.
4: Simone Mendes!
0: Vamos que vamos, sequência de sucesso para você na manhã.

0: É o Traia, véia. 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Simone Mendes, me devorando. 934.
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0: como é bom, como é bom, como é bom estar com você todas as manhãs aqui na nossa Terra FM ao vivo, gente. São 9h38, e segue por aqui as previsões do horóscopo do dia, tá? Previsões do horóscopo do dia para você que tá ligado comigo, oferecimento aqui da Farma e Farma Popular. 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Aproveitando aí, para chegar mais perto, aumentou o volume? Então chega mais, porque agora tem mais previsões. Horóscopo do dia.
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1: Confira seu signo.
2: Agora, as previsões para Câncer, Leão e Virgem. Signo de Câncer.
3: Nascidos entre 22 de junho a 22 de julho.
4: Câncer, a segunda-feira pede um pouco mais de coragem para colocar limites. Você não precisa estar disponível para resolver os problemas de todo mundo. No amor, dizer claramente o que você quer pode evitar uma situação confusa com o crush.
2: Signo de Leão.
3: Nascidos entre 23 de julho a 22 de agosto.
4: Leão, alguém pode procurar sua ajuda hoje justamente porque confia na sua capacidade. Ajude, mas não carregue o mundo nas costas. No amor, seu jeito espontâneo pode chamar mais atenção do que qualquer tentativa de impressionar.
2: Signo de Virgem.
3: Nascidos entre 23 de agosto a 22 de setembro.
4: Virgem, uma tarefa que você estava evitando pode ser bem mais simples do que parecia. Resolva logo e tire esse peso da cabeça. No amor, pare de analisar cada detalhe da conversa com o crush e aproveite mais o momento.
2: Já já voltamos com as previsões para Libra, Escorpião e Sagitário.
0: Tá tudo bem, daqui a pouco tem mais previsões do horóscopo do dia, oferecimento aqui da Farma e Farma Popular na sua manhã desta segunda-feira. Só fica ligado, né? Fica ligado comigo aí, daqui a pouco tem mais previsões. Já quero mandar um abraço pra Alô Cléia e Morge na Pitanguinha, bom dia pra você. Bom dia também pro pessoal da Rua do Portão, né? Na Rua do Portão, ô Clarice, faz hora que a Clarice não manda um oi pra gente, né? O pessoal da Rua do Portão sempre tá escutando aí a nossa TFM, Jaraguá do Sul, tá lá o nosso amigo Vanderlei também. E lá na Espanha, é o pessoal da Espanha também, estão escutando o nosso programa. Alô Aida, um abraço pra você aí na Espanha, agradecendo a audiência aqui do Luciano. Alô Luciano Jacques, um abraço pra você, bom dia. Alô Irene, como é que tá Santa Catarina? Irene, a Irene de Souza, Vitinho, não perco mais teu programa. Depois que eu descobri que você tá aí também no Facebook, Vitinho, não perco. Mas então tá bom, um abraço pra você, Irene. Obrigado, abraço pra você. E agradecemos também assim a audiência do meu amigo Faixa Campeiro, que tá escutando o Vitinho. Alô Penha, como é que tá você, Penha Chiroff? Bom dia, o Ivan, pessoal todo aí de Manoel Ribas. Nosso carinho pra toda essa galera que se liga com a gente nas manhãs aqui da nossa TFM. Pessoal lá, nossos clientes também, amigos da Brasil Sul, aqui de Pitanga. Alô Daniel, bom dia pra você, o Richardson. Fala Richard, lembrei aqui, um abraço pro pessoal aí da Modão, né, da Modão FM. Eu estive lá no sábado, né, participando do programa do Zampiero. O Zampiero me convidou pra ir bater um papo com ele lá no seu programa, né, falar um pouquinho da gente, falar um pouquinho da nossa história, né. Então, nós estivemos por lá também no sábado. Um abraço, nosso amigo o Zampiero. Alô Zampiero, como é que tá aí, tudo bem? Obrigado aí pelo carinho e pelo convite, né? Estivemos lá na Modão no último sábado de manhã, de manhã cedo ali, das 8h30 até umas 10 da manhã. E tava por lá os gaiteiros também, né? Isto. Alô, Piazada dos Teles, um abraço pra vocês, né, que estão ouvindo o Vitinho também hoje aí. Ia ficar na escuta lá, né? Isto, o Nelson e o Eduardo, né? E também o João Vitor tava por lá também, tocando uma gaita, né? Ele é João Vitor, velho. Gaiteiro, um abraço pra vocês aí, tá? E agradecendo também aqui. Isso, tá por lá também o Ivanildo, né? Revemos os amigos, né? Das antigas, Ivanildo, Bini. E aí tinha outro menino lá agora que fugiu aqui o nome. Como é que é? Raizinho. Abraço, Raizinho. Então, moçada toda aí, um abraço pra vocês. Olá, Cris, como é que tá? Tudo bem, Lê? Alô, Ezequiel, bom dia, o Marcos. Alô, Luciano, como é que tá você? Tudo bem? Bom dia pro Zac também, a Thay, o Degar, a Mariazinha, a Maria Choma, o Fábio Nantes, palmeirense, tá ouvindo o Vitinho aí, né? Não conseguiu recuperar a liderança ontem, né? Flamengo acabou vencendo, finalzinho do jogo aí, o Corinthians. Daqui a pouco passar um resumo do brasileiro pra você. Alô, Ivanês de Santa Maria, Juliano, Eusébio, Dani, Maiara, Hudson, também a Débora. Alô, Gouveia, bom dia pra vocês. E nós estamos juntos aqui na manhã da nossa Terra FM, na sua, na minha, na nossa melhor programação, 9h42.

0: Prival Neves, aqui na nossa Terra FM, com a participação especial do João Carreiro, Desespero do Mar, Trio Parada Dura com Cleiton Romário, Refém da Saudade, 9 horas 48 minutos, aquele intervalo rápido, voltamos já já.
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0: Tá ligado, tá ligado, tá legal. 9h51 aqui na nossa Terra FM. Segue por aqui, quanto marcado, segue por aqui também as previsões do horóscopo do dia. Vamos lá para mais previsões. 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
9: Agora, as previsões para Libra, Escorpião e Sagitário. Signo de Libra.
10: Nascidos entre 23 de setembro a 23 de outubro.
11: Libra, uma mudança de última hora pode bagunçar seus planos, mas também pode trazer uma oportunidade interessante. No amor, uma pessoa pode tomar uma iniciativa que você estava esperando há algum tempo. Só não fique 3 horas pensando em como responder.
9: Signo de Escorpião.
10: Nascidos entre 24 de outubro a 22 de novembro.
11: Escorpião, hoje você pode descobrir que estava insistindo em uma situação que já não fazia tanto sentido. Saber a hora de recuar também é uma forma de força. No amor, confiança será mais atraente do que ciúme ou cobrança.
9: Signo de Sagitário.
10: Nascidos entre 23 de novembro a 22 de dezembro.
11: Sagitário, a segunda-feira pode começar tranquila e terminar com um convite ou proposta inesperada. Antes de aceitar no entusiasmo, veja se cabe na sua agenda e no seu bolso. No amor, uma conversa descontraída pode aproximar você de alguém que estava meio distante.
9: Já voltamos com as previsões para Capricórnio, Aquário e Peixes.
0: Ok, daqui a pouquinho tem mais previsões do horóscopo do dia aqui pela nossa TFM, sempre do oferecimento aqui da Farma Popular. Vamos lá, mandando bom dia pra galera aí. 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Bom dia pra Luísa, né, Luísa? Bom dia pra você, Luísa. Alô, Fabiana. Fabiane, bom dia pra você, Penha. Alô, Marli. Alô, Dair. Alô, Mari. Bom dia, Mari. Alô, Teba. Alô, pessoal da Nova Tebas. Um abraço pra vocês. Alô, Barbosa, Rosilda, Matheus, Nadir, Jamil, a Sueli. Alô, Cleverson, como é que tá? Cleverson de Croc tá lá em Santa Maria, né? Escutando o Vitinho, um abraço. Bom dia, Evelyn, bom dia pra Viviane. Alô, Marcho, como é que tá aí, Marcho Lasco? Um abraço, bom dia. O meu amigo Jefinho lá de Vaiporã, também a Fran, a Jéssica, Ezequiel, o Wagner, a Cristiane, a Liliane e ainda, alô, Clarice. E aí, Furungo, como é que tá escutando o Vitinho aí? Um abraço pra você também. Vitor, como é que está? Tudo bem? Xará, tá escutando a gente aí, né? O João Gomes, o João Gomes. Alô, Joãozinho, como é que tá pendrive, velho? Abraço! Alô, Pati, bom dia pra você, pra Luana. O Charles lá do Rio Bandeira, né? O Charles do ônibus. Você tá ligado aí, Charles? Um abraço. O Josmar também, meu amigo Josmar. O Augusto Eury, que tá ligado. A Lourdes. E ainda a Renito Ozeto, que tá curtindo a nossa terra FM. Agora você quer. Ei, maravilha, né? Quanta gente curtindo aí a nossa programação dessa segunda-feira, começando a semana junto com o Vitinho aqui na nossa terra FM 954.

0: Aí, Danilo e Davi, o problema é a gente, Nashville, matando a saudade aqui na nossa programação, desejo, 10 da manhã, bom dia!
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0: Olha só, são 10 horas 4 minutos, gente. 10 e 4, a hora passa, o tempo passa. Vamos lá, porque agora eu trago para você aqui as últimas previsões do horóscopo do dia, sempre no oferecimento aqui da Farma e Farma Popular. Se liga aí.
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11: Agora, as previsões para Capricórnio, Aquário e Peixes. Signo de Capricórnio.
12: Nascidos entre 22 de dezembro a 20 de janeiro.
13: Capricórnio, você pode começar a semana percebendo que uma meta antiga ainda faz sentido, mas precisa de um novo plano. Faça os ajustes e siga em frente. No amor, deixe o lado sério descansar um pouco e permita que o relacionamento tenha espaço para diversão.
11: Signo de Aquários.
12: Nascidos entre 21 de janeiro a 20 de fevereiro.
13: Aquário, uma ideia que parecia meio maluca pode ganhar forma quando você conversar com a pessoa certa. Não descarte uma possibilidade só porque ela foge do padrão. No amor, o inesperado pode chamar sua atenção. E talvez o crush nem seja quem você imaginava.
11: signo de Peixes.
12: Nascidos entre 21 de fevereiro a 20 de março.
13: Peixes. A segunda-feira pede menos preocupação com o que os outros estão pensando e mais atenção ao que você realmente quer. Uma escolha pessoal pode trazer bastante alívio. No amor, uma demonstração sincera vale mais do que ficar esperando o outro tomar a iniciativa.
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0: Aê, você conferiu comigo aqui na nossa TFM as previsões do horóscopo do dia. 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Vambora, vambora, vambora! Só que eu tenho que falar pra você, o que deu nos jogos de ontem? Ontem foram menos jogos, a maioria foram no sábado, inclusive o Santos venceu o Cruzeiro, né, rapaz? 2-0, voltou a jogar, né? Como sempre deveria ter jogado aqui pro Santos, né? Belo futebol, apresentado contra o Atlético Mineiro, agora contra o Cruzeiro. O Santos voltou a dar alegria pra sua torcida tão sofrida nos últimos tempos, né? O Flamengo venceu o Corinthians 2-1 ontem no Maracanã. E o Corinthians que entrou com o time meio reserva lá, preservando os jogadores aí pra Libertadores, né? Mas encarar o Flamengo no Maracanã assim não dá, né? Daí foi, deu uma melhorada o time, mas não deu. No finalzinho do gol aí, o Flamengo acabou vencendo, virando. Tava ganhando, o Corinthians empatou. E depois no finalzinho o Flamengo ganhou, né? Finalzinho aí do jogo foi a vitória do Flamengo. E, então tá aí, os corintianos hoje, mais uma segunda-feira daquela, né? E ainda pelo Campeonato Brasileiro da Série B, tivemos o Fortaleza 1, Ceará 1. No Brasileirão, o Mirassol empatou com Vitória 2-2, com duas falhas incríveis do goleiro, tal do Muralha. Aquele Muralha, achei que nem jogar mais bola. O homem é ruim demais, né? O goleiro, o Muralha é brincadeira, velho. Tá aí, 2-2, né? Isso, agora hoje tem pelo Brasileiro, pra fechar aí a rodada, Bahia e Remo, às 8 da noite. Muito bem, valeu, obrigado aí pela sintonia de todos vocês. E a gente se fala a partir das 5h30 da tarde aqui no Batidão da Nossa Terra. Já tenho estar com você aqui à tarde, agradecendo a audiência do meu amigo Sassá, piazada aí da Sassá Uniforme, sempre estão escutando o programa aí. Alô, Inês, um abraço para vocês aí. Que bom, né, saber que vocês sempre estão ligados aqui também na Nossa Terra FM, né? Começando a semana com a gente. Alô, Rodinei Lourenço, um abraço, bom dia, Débora, a Melânia também. Agradecemos a audiência dessa galera toda aí que se ligou comigo aqui na nossa TFM através do Facebook, da Alexa. Fala aí, Alexa, manda um abraço que acompanha nosso programa, Alexa, aí todas as manhãs. Pessoal lá da Pangeia e também o meu amigo Nereu Tizotti. Alô, William, um abraço pra vocês aí, uma ótima semana, obrigado. Sei que vocês estão ligados aí com o programa aqui, né? Valeu, bom dia. Pra última, fechando assim o nosso programa dessa segunda-feira. É com o Firume Jeca e Jadson. Só vai ter chapéu. Abraço, gente. Tchau.

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1: Jade Jackson.
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1: Beijo, Matheus.
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5: 10 horas e 18 minutos.

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0: Quem gostou faz barulho aí, churrasco com fome.
1: Fernando de Sorocaba, muito obrigado.
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9: 10:33.
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1: Dez horas e 40 minutos.
2: Que sentimento esquisito pra você, César.

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2: 10 horas e 56 minutos.

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7: 11 horas e 5 minutos.
8: Edson Hudson, conta a história, Luan.
9: Tô olhando pro espelho, mas quem é que eu vejo ali?
8: É, eu acho que não sou mais eu.

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1: 11 horas e 12 minutos.
2: Obrigado!

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6: 11 horas e 21 minutos.

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0: Quem gostou, bota a mão pra cima e faz barulho aí. Obrigado.
1: Valeu, Dendelzinho.
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3: Essa é boa.

0: Obrigado, gente!
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7: 11 horas e 35 minutos.

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1: 11 horas e 41 minutos.
2: Esse é Vitor Fernandes. Falando de amor. Isso mesmo.

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7: 11 horas e 49 minutos.

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4: 11 horas, 55 minutos.

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8: 12 horas e 2 minutos.

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0: sem vocês. Muito obrigado.
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5: 12 horas e 19 minutos.

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6: 12:28.
7: Israel e Rodolfo, falando de amor.

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2: 12 horas e 33 minutos.

0: honra, meu amigo. Que coisa linda, cara. Salva de palmas.
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0: Dani Rafa!
1: Ô, Fernando Sorocaba!
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9: Doze horas e 52 minutos.

0: Zumbi!
1: Obrigado, muito obrigado.
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3: Doze horas e 58 minutos.

0: Quem gostou, bate o palma aí pra nós.
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3: 13 horas e 7 minutos.

0: Obrigado! Que linda demais, né?
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7: 13 horas e 15 minutos.
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1: Horas e 22 minutos.

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3: 13 horas e 38 minutos.

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1: 13 horas e 45 minutos.
2: Mas só o básico, hein? 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

0: só basiquinho. Vai na manha.
1: Valeu!
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1: 13 horas, 55 minutos.

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9: 14 horas e 7 minutos.

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2: 14 horas e 14 minutos.

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2: 14 horas e 23 minutos.

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3: 14 horas e 33 minutos.

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1: 14 horas e 48 minutos.

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6: Gostosa de ouvir! 14 horas e 56 minutos.

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2: Horas e 2 minutos.

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1: 15 horas e 12 minutos.
2: Essa aqui é o seguinte, ó.

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6: Horas e 21 minutos.

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3: 15 horas e 28 minutos.
4: Começamos nós.

0: Obrigado, gente.
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7: 15 horas e 45 minutos.

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1: 15 horas e 51 minutos.

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4: 16 horas e 13 minutos.
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2: 16 horas e 20 minutos.

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3: Dezesseis horas e 26 minutos.

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2: 16:46.
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2: 16 horas e 51 minutos.

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2: 16 horas
3: e 58 minutos.

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2: 17 horas e 5 minutos.
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2: 17 horas e 11 minutos.

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1: 17 horas e 17 minutos.
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1: 17 horas e 25 minutos.

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1: 17 horas e 32 minutos.

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3: Sintonia com você. 17 horas e 40 minutos.

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2: 17 horas e 54 minutos.

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4: Olá, vamos que vamos, segunda-feira, galera, segunda-feira, meu povo, olá, um bom final de tarde, já um bom começo de noite pra você dessa segunda-feira, já coloca mais uma na conta aí, né, fechando mais uma aqui com você, nesta segunda-feira, começo de semana, chuvoso, frio aqui na Pitanga, velha de guerra, mas que segunda-feira, né, velho? Realidade, aquele tipo, né? Mas foi de boa também, né? Tava aí, nesta segunda-feira, dia 14 de setembro de 2026, e estamos vivendo o restante do inverno, é, o tipo, né? Temperatura 12 graus, a temperatura aqui em Pitanga, neste momento, 12 graus. E vamos que vamos, né? Nesse tranco, nesse embalo aqui do nosso programa, final de tarde aí, é o batidão da nossa terra, no estilo sertanejo e gauchesca, do jeito que você gosta, sempre com as melhores músicas, você participando comigo, você se ligando comigo, pelo nosso WhatsApp 42 99854-0097, 42 99854-0097, WhatsApp da nossa TFM, e através do aplicativo do nosso site aí das redes sociais, Facebook e também no Rádios Net, Rádio de todo o Brasil e Alexa. Vamos que vamos, moçada, vamos nessa segunda-feira, estamos aí alegres por demais, por poder estar aqui com você, começando mais uma semana e assim já finalizando a segunda-feira com você, sempre com aquele carinho especial do Vitinho e nós com muita música boa, né? Se liga aí, 5h57.

0: barbaridade, compadre. Tá aí o Serranos e o ronco, mas aquele ronco, coisa linda, né? Mas perdida a gaita fica meio triste, né? Ronco da gaita velha, mas é o roubo, né? Isso ali, ronco, mas foi roubada, né? Não fica aquele ronco. O roubo da gaita velha com os Serranos e ainda Xeloquedo e Els Guri. É os guri, pai. Só um minutinho, voltamos já já. São 6:06. 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

volta, são 6h09, 18h09. Como é que foi tua segunda-feira? Você que já tá indo pra casa, pra descansar, você que tá chegando em casa. E começou legal a semana aí? É, apesar do tempo não tá muito favorável, mas temos que lidar. E aí, positivo, resultado segunda-feira? Aí, pode contar pra gente mandando o teu WhatsApp aqui pra mim no 4299854009, inclusive. Pra pedir uma moda, pra comentar como é que tá aí o clima na tua região. Tá frio? Tá chovendo? Não tá frio, não tá chovendo? Aqui tá frio, tá chovendo, hein? Aqui tá assim, né? Nosso começo de semana. Eu agradeço você contar pra mim aí, pode contar, né? Alô, Kiel, o Kiel já tá contando aqui. Ô, Kiel, como é que tá? O Kiel Torres, aquele abraço. Alô, Vitor, frio tá por cá também, né? Aqui em Erechim, Rio Grande do Sul, manda uma boa aí pra nós, um abraço! Ô, Kiel, aí no sul do nosso Brasilzão aqui, o Kiel lá de São José dos Campos, do Vale do Paraíba, né? É caminhoneiro, rapaz, olha onde ele está, olha onde ele está! Está no Erechim, Rio Grande do Sul, né? Abraço, Kiel, abraço, bom trabalho, boa viagem pra você, né? E os nossos ônibus aqui da Brasil Sul também, diariamente vão aí pra Erechim, né? Fazemos viagens de Pitanga a Erechim todo dia. Você que é da região aí, quer viajar pra lá? Todo dia tem com a Brasil Sul o busão aí pra levar vocês, tá? E o Kiel tá lá, rapaz, com o caminhãozão, né? Aí fazendo transporte, trabalhando. Um abraço pra você, Kiel. Boa viagem, bom trabalho. Quero mandar um abraço aqui pra quem? Deixa eu ver aqui. O Mário de Sabão mandou um recado de manhã pro Vic, que tava terminando o programa, né, Mário? Mas sempre tá ligadinho comigo aqui. Matilde Pupilo, que é devendo pra você um abraço. E ela registrou aqui aniversário de quem? Aniversário da Fabiana. Fabiana Anunziato. A Matilde tá registrando aí. Ela mandou finalzinho do programa também, de manhã cedo aqui. Não deu tempo de falar, mas tô registrando agora aqui, tá bom? E quero mandar um abraço também pro meu amigo Moela, né? O Moela, a piazada da Tripolone. Tão ouvindo aí a nossa TFM. E sempre tá mandando um comunicado aqui de quando haverá a interdição da BR, né? Então, hoje teve, né? Então tá aí, hoje dia 14, né? Pelo menos tava a previsão de ter, né? Deve ter acontecido aí, a gente não pôde falar com o nosso correspondente, o Moela, durante a tarde, mas tava prevista a interdição pra hoje. Beleza? Então tá certo, são 6h12, 6h12. Tá na nossa TFM, tá comigo aqui no Batidão da Nossa Terra, só no melhor!

0: Mato Grosso e Matias com João Carreiro e Capataz. Cadê? Ei, saudade, né? Chico Rei, Paraná com Eduardo Costa. Tranque a porta e me veja. 6:19.
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4: Lugar, são 6 horas e 21 minutos. 6 e 21. Vamos lá, torando a segunda-feira. E um abraço especial do Vitinho aqui, vai pro pessoal lá do Posto Vieira. Alô, meu amigo Elcio, alô, alô, pessoal do Posto Vieira. Um abraço pra você do Posto Vieira. Estão escutando o Vitinho? Caldete, aquele abraço. 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Abraço pra moçada que acompanha o nosso programa aí na Grande Arte Marmoraria. Alô, alô, alô, Betão, como é que tá? Tudo bem, Beto? Alô, Cassiano. Boa noite pra vocês. Também, meu amigo Alan, santista, tá feliz a vida. O Santos voltou a vencer, né? Voltou a dar gosto de assistir, né? Tô jogando bem, né? Jogando bem apiazado aí. É, foi só o Neymar se machucar, chegamos uns reforços aí, rapaz. Ajeitou o time. Ajeitou o time. Aí, Alan Santista, um abraço pra você aí da Ribas Móveis. Também quero mandar um abraço, um boa noite aqui pro meu amigo Sassá. Alô, Sassá. Alô, Inês, pessoal da Sassá Uniforme, que sempre tá na escuta do programa, da nossa programação aí. E eu tô pra lá, rapaz, tem que ir lá, né? Temos que ir lá. Essa semana eu vou lá. Estamos acertando aí os nossos mais uniforme, mais camiseta pra nossa rádio aqui, pra sorteio também. Você vai poder ganhar camiseta aqui da rádio. Isso. Quero mandar um abraço pro padre Paulo Parco aí da paróquia Profeta Socorro da Pitanguinha, porque nós vamos estar juntos aí nas novenas de Nossa Senhora Aparecida, Parque São Basílio, né? Tá chegando aí, comecinho de outubro. Como sempre, a nossa TRFM vai estar transmitindo as novenas para você que acompanha aí pelo nosso Facebook, né? Toda a devoção, toda aquela peregrinação que acontece todos os anos aqui no Parque São Basílio, em louvor a Nossa Senhora Aparecida, e você vai poder acompanhar tudo pelo nosso Face aqui da nossa TRFM, pelo aplicativo também, né? Então tá aí o convite para você, em nome do Padre Paulo. Padre Messias, um abraço pesado aí da, né, toda a população da Pitanguinha, meus amigos da Pitanguinha, um abraço pra vocês aí de paróquia Perpétuo Socorro. Também mandando um abraço aqui pro pessoal que tá acompanhando nosso programa também, lá em Manoel Ribas. Isso, Manoel Ribas confirmando a audiência por aqui. Vamos trazer música pra eles. Isso, pra eles gostam da boa música gaúcha. também para os meus amigos lá de Palmital, gosta de boa música gaúcha, pessoal de Boa Ventura, de São Roque, do Turvo. Então aumenta o sonho porque a moda é boa, hein? Rapaz, é daquela marca que ninguém bota defeito, porque é uma homenagem, é um medley homenageando aqui os mirins com eles, né? Com eles aqui, com o Chiquito e Bordonei arrepiando por aqui, 6h25!

0: Chiquito de Bordoneio, medley de homenagem aos mirins. Aqui na nossa TRFM são 6 horas e 29 minutos, 18 horas e 29 minutos. Batidão da nossa terra, aquele intervalo rápido. Voltamos já já.
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Muito prático, muito fácil para você acompanhar a nossa programação aqui da nossa TRFM. No aplicativo aí na sua mão, né? No aplicativo do teu celular, tá facinho demais para você ouvir o Vitinho, né? Isto, vai lá, manda o teu recado para cá também, conta para mim aonde está acompanhando a nossa programação desta segunda-feira e nós vamos estar registrando a tua audiência por aqui também, né? Pode ser no Facebook, pode ser no aplicativo, no site, aonde você estiver curtindo a nossa TRFM. Eu agradeço aqui a audiência, né, dos meus amigos que estão com a gente também aqui, pessoal do União Supermercado. Obrigado pela sintonia. 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Valeu, forte abraço para vocês. 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

gente na organização e também o corpo jurado estava lá, Thaís Regler, professora Adriana, a Eliane. Isso, um abraço para vocês, gente. Que maravilha, que festa bonita que estava lá, né? Quem foi, com certeza, não se arrependeu. Você que não foi, não sabe o que você perdeu, né? Faz, barbaridade, coisa linda estava, né? E aí, a finalíssima. E a Marinês, lá de Boa Ventura, levou o primeiro lugar, né? Um abraço para Marinês, pessoal de Boa Ventura que estão nos ouvindo. E os demais colocados, né? Foram cinco, né? Cinco colocados aí. É, a primeira foi a Marinês, tá? Só para quem de repente não acompanhou, não teve aí tempo de assistir no nosso Facebook, mas tá no Facebook da nossa TRFM também a transmissão aí. Tá certo? E vamos que vamos, né? Trazendo mais música boa aqui no programa. E também essa aqui vai para Edirley, alô Thailim, um abraço pra você, Daniel. Alô Gouveia, alô Fabiola Camargo, alô Daílson Wagner, o Adilson Gaiteiro, Dilcinho, obrigado pela companhia, tá ligadinho comigo aí, né? Cainana Pitanguinha, alô Maria Ribeiro, um abraço pra Maiara, também a Maria Helena, Raíssa e ainda o Josmar, a Cris Dane, o Fabinho, antes um abraço, Débora, também o Dair, Cris Lê. Um abraço para você, o Rodinei, o Augusto, eu, o Leonardo, o Ziquiel e ainda a Miriane também está curtindo aí a nossa TRFM. Está ligada com o Vitor Filho desta segunda-feira, 6h36.

0: Passional, tá? Isso é César Menotti e Fabiano com Gustavo Lima. É foda, é, pai. Aí você me quebra, aí você me quebra. César Menotti e Fabiano com Gustavo Lima. Trio Parada Dura com Marília Mendonça, matando a saudade por aqui. Aceita que dói menos. 6h42.
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0: Agora 15 para as 7 horas da noite, falta só 15 para as 7. E segue aqui o nosso batidão da Nossa Terra, né? 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E seguindo por aqui também com o nosso programa, quero mandar um abraço ao pessoal da Ivaí Bombas Injetoras. 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Alô, Jean, como é que tá por aí, Ivaí Bombas Injetoras? Tudo bem com você? Ei, lá, Jean, um abração pra você, pra toda a equipe, a Elaine, né? 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Isso. Abraço pra essa moçada aí que estão na escuta do programa, Vitinho.
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0: Agora são 6 horas e 47 minutos, 6h47. E vamos arrepiando por aqui de novo, mais marca, né? Daquela, no tipo, no estilo, hein, campeiro, pra todo mundo que tá ligado comigo aqui na nossa TFM. E vamos aproveitar, embora vamos mandar a música, né? Vamos mandar essa aqui para... Alô, Mariazinha, pra Mariazinha, o Robertinho da Gaita. Olha aí, Robertinho, você vai mandar uma daquela caprichada aqui, tá? A Rosemary, o Tito, a Rose, também a Dani. Alô, Délio, um abraço pra você, a Delba. E ainda o José Bastos, a Dirce, o Thiago. Um abraço pra Bruna, Valéria, boa noite pra você. Alô, Macir, como é que tá você? Ô, Macir, pesado aí. Aqui o pessoal do Hotel Santa Carmen, né? Estão escutando o Vitinho. O pessoal de Palmital, alô, Marquês, um abraço pra você, pro Rodrigo também. Tá ligado comigo aí, né? Zé Ferreira, Rio Grande do Sul, escutando a nossa TRFM. O Alex também, a Adriana e ainda a Antônia Hoffman e a Claudete. Valeu! Abraço, gente. Obrigado aí pela companhia. Tamo junto, né? Tamo junto na segunda-feira, aqui ao vivo na nossa TRFM. São 6h48.

0: Aí o Fábio Quaraí, Tranco da Fronteira, e também os Monarcas, Essência Galponeira. Faltam só 5 para as 7.
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0: Está na Nossa Terra FM, na sua, na Nossa Terra FM, com Vitor Filho aqui no Batidão da Nossa Terra. E segue por aqui, né? Segue por aqui o bailão no Chacume. Abraço pra vocês que estão sintonizados, curtindo o programa. Eu mando um abraço aqui para o abraço para o Vanderlei, Jaraguá do Sul. Está lá ouvindo o Vitinho também. Isso, Vanderlei. Obrigado pela sintonia, tá? E quem mais aqui? A Ana, como sempre, está lá, com certeza, escutando o programa também. Lá em Pontal do Paraná, né? Pontal do Paraná, na escuta da nossa Terra FM, sempre aí. Elo, Nelson, toda a família. Obrigado pela sintonia. Tamo junto aí. Vamos que vamos, né? Vamos que vamos. E o tempo deu uma carmada aí. Sem alertas de temporais e granizo, coisa nada. Chovendinho, né? Mas é boa, né? Temperatura em Pitanga, 12 graus. Isto, desejando uma ótima noite pra nós também aqui, Ana. Valeu, obrigado. Abraço. Meu amigo Mário de Sabão, tá escutando o Vitinho? Tá escutando o Vitinho. Tem um áudio do Mário? Tem, né? Tem um áudio do Mário aqui de manhã cedo. Eu sei que ele não teve tempo, né? Eu ouvi o áudio dele de manhã, ouvi. Tava no finalzinho do programa, mas eu ouvi o áudio dele aqui, né? Não deu tempo de colocar no ar, mas escutamos o áudio, fiquei sabendo, Mário. Mas, tá agora à tarde, como é que tá aí a peleia, né? Me conta aí, Mário. Boa noite.
7: Boa noite, Vitor, filho.
0: Tudo bem, Mário?
7: Tô ouvindo teu programa aqui, Vitor.
0: Sim.
7: Hoje de manhã nós ouvimos teu programa também, mas nós estava tão apurado de serviço que não deu tempo
0: nem de pedir uma música. Rapaz, que é isso?
7: Eu, Devair, tava na fabricação ouvindo teu programa.
0: Tava fervendo
7: que subiu. Bem no finalzinho eu mandei um... Um alô pra você, mas sim. Você já tava terminando.
0: Sim,
7: você
0: sim.
7: Nem visualizou.
0: Não, visualizei depois. Hoje cedo. Depois eu visualizei e ouvi, inclusive, teu áudio, tá? Eu ouvi aí você contando que tava apurado aí, não podia nem falar naquele momento. Mas agora falou e contou pra gente o motivo. Beleza, Mário? Obrigado. Um abraço pra você aí. E continue sempre, mas sempre ligado, né? Sempre ligado com a gente aí, tá bom? Pra você, pro Devair, um abraço do Vitinho. Alô, moçada que acompanha o nosso programa também, estão pedindo música por aqui, vamos lá, né? Sempre por aqui. O meu amigo Cleverson, como é que tá aí? Tudo bem, Santa Maria? Alô, Andriela. a Débora também, o Brizola tá escutando o Vitinho. Alô, Brizola, abraço. Alô, Daniela Rodrigues, alô, Mai. O Leonardo Ivaí Porã, Idevan, a Rose, a Nayara Gonçalves, o Alisson, a Edilane, o Ivanesa de Santa Maria também. E você, Barbosa. Vamos lá, abraço pra essa moçada toda aí que não perde aqui o programa do Vitinho na nossa TFM. Pontualmente, 7 da noite, né? 7 da noite, pontualmente. Mário, já que você tá falando, o Mário gosta dos modões caprichados. Manda bala, né? Manda ver. 7 da noite na nossa TFM.

0: É o nosso batidão da nossa terra, no ritmo da batida do seu coração, tá, Leonardo, né? Por causa dela e por Deus, Irmãs Barbosa, Coração de Pedra e Amor Perigoso. Somadão para você aqui na nossa terra FM, são 7 horas mais 7 minutos, 7:07.
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0: Olha a hora, meu povão, são 7:10, 7:10 aqui na nossa Terra FM, segunda-feira foi pra pita, né? Acabando o programa aqui, tá acabando o programa do Mitinho dessa segunda-feira, mandando abraço aqui pra Tainá, pra Mari, a Lu Pimenta, a Lu Rosineia, a Elisângela também, né, que confirma a audiência aqui com o Vitor Filho nessa segunda-feira, que bom que você tá ligado comigo aí, muito obrigado pela companhia. E, que pena, né? Tá acabando aqui o nosso programa, tá acabando. Mas amanhã à tarde eu vou estar de volta, né? Amanhã à tarde estarei de volta aqui no nosso programa a partir das 5:30 da tarde, mais ou menos. Nós estamos chegando na área aqui no nosso batidão da nossa terra. Amanhã de manhã não vou estar, né? Amanhã de manhã não estarei aqui no programa da manhã, né? No encontro marcado. Nós temos um compromisso aí com a dona Laurinha, né? Uma revisão médica aí de rotina, né? Então vamos acompanhar lá o médico amanhã de manhã, né? Dona Laura aí. E... aí à tarde, se Deus quiser, estaremos de volta por aqui. Beleza? Fica o combinado? Fica combinado. Até a última. Essa última aí vai para todos os nossos anunciantes aqui da nossa FM, nosso parceiraço aqui, que, né, nos dá a oportunidade de estar aqui com você todos os dias também. Nosso carinho muito especial a cada um dos nossos patrocinadores aqui da nossa FM. E a você, meu amigo, minha amiga, ouvinte, que acompanha também de todas as formas aí, né? Facebook, Instagram, vai lá no site da rádio, vai na Alexa, aí no aplicativo, né? Enfim, aonde você consegue estar conectado com a gente, nosso muito obrigado. 7:12, tô indo nessa e deixando a última. Antônio Ricardo vem hoje? Daqui a pouco? Então tá bom. Rio de Sopões, no fim dessa estrada. Valeu, gente, um abraço, beijo. Tenham todos uma boa noite. Tchau.
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6: Mais ouvida. 19 horas e 18 minutos.

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5: 19 horas e 34 minutos.

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2: 19 horas e 41 minutos.

0: uma folga pro Porto Velho. 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
7: 19 horas e 50 minutos.
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1: César Menotti e Fabiano.

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Olha, muito bem, boa noite. Boa noite, Pitanga. Boa noite, Região Central do Paraná. Nossa, muito obrigado a todos que estão na sintonia, curtindo e ouvindo a programação da nossa Terra FM. Antônio Ricardo, hoje começando um pouquinho mais tarde, mas estamos juntos aí na nossa Terra FM. Agora 20 horas e 5 minutos, levando o programa Coração Sertanejo, onde quer que você esteja sintonizado, ouvindo Antônio Ricardo através do aplicativo, através do Facebook, também através do Google. Você pode ouvir a programação da nossa Terra FM e participar também através do telefone 42 998 540097. Manda aí seu recadinho para Antônio Ricardo, diga-me, conte de onde você está curtindo e ouvindo a programação da nossa TVM. Nosso muito obrigado a todos os nossos parceiros, nossos colaboradores, as empresas que patrocinam o programa Coração Sertanejo. Nosso muito obrigado, juntinho com você até as 9 da noite, levando o programa Coração Sertanejo. Lembrando que nessa semana tem o sorteio do Sabão do Mar. Nós não fizemos sorteio na semana passada, porque na sexta-feira tava aquele vucu-vucu danado, né? Uma hora fecha isso, outra hora fecha aquilo, outra hora não sei o que, outra hora furacão, trovão, tormenta. É ventania, né? Então, olha, o negócio tava pegando na sexta-feira aí, tava todo mundo aí alerta pra cá e alerta pra lá e tal. E graças ao bom Deus, que foi somente aí, deu aí só um pezinho de vento à noite, uma chuvinha aí, tá? Pelo menos aqui na nossa região, no central do Paraná, aqui em Pitanga, graças ao bom Deus, não teve aí, né, desastres maiores aí, com tufão de vento, com... o pessoal, os mais antigos falam tufão de vento. Não teve nenhum tipo de perigo maior, e graças ao bom Deus, então livrou nós aí, né? Mas e teve aí o alerta aí, todo mundo preocupado aí, pessoal preocupado, escola preocupado, fechando tudo, né? Então, e aí o Antônio Ricardo também, na hora do programa Coração Sertanejo, despencou água e choveu, deu uns ventos ali, uns pés de vento. Eu falei assim, vai que o negócio ainda vai complicar, e vamos ficar por aqui, de repente a gente desce na rádio, apaga a luz, acaba a luz, e não vai ter jeito de fazer o programa. Então, por isso, estamos hoje aqui retornando, iniciando a semana aí, neste dia 14, tá? Hoje dia 14 de setembro de 2026, e praticamente voltando para o inverno. Voltando para o inverno, porque vou ter que andar, eu nunca vi um tempo tão maluco como está agora. É um tempo louco desse, né, que você viu? Aí é meio de setembro aí, já estamos aí, acabando já o inverno, um frio de lascar hoje, porque hoje fez frio, viu? Hoje fez um frio, aquele frio que dói, né? Vou te contar, viu? Hoje, até não sei como, qual que tá aí a temperatura. E daqui a pouquinho eu vou ver, falar pra vocês como ficou aí a previsão do tempo para hoje, como tava mínima para hoje, porque pelo menos aqui fez um frio danado. Mas nós vamos seguindo por aqui com a programação da nossa Terra FM, esquentando a noite com muita música pra vocês e a participação dos nossos ouvintes da nossa Terra FM, programa Coração Sertanejo. Chegando aí, Divino e Donizete, a vaca do véio. Sucesso aí com o Divino Donizete. Alô, Mário Salão, vai pra você também, pro Deva. Devair, que tem um programa os domingos aqui na nossa Terra FM. Devair e Enzo Ricardo. Um abraço, tamo junto, até as 9 da noite.

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0: Olha, muito bem, estamos de volta. Estamos de volta aqui na nossa Terra FM, programa Coração Sertanejo com Antônio Ricardo, 20 horas mais 23 minutos. Nós vamos seguindo por aqui com nossos parceiros, nossos colaboradores, as empresas que patrocinam o programa Coração Sertanejo e o Alção Sebastião Bidango, sob direção do Arildo Ricardo. O telefone é o 3646-3099. 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Vamos seguir por aqui com a programação da nossa Terra FM. Vamos trazer aí o meu amigo Mário do Sabão, o popular Marinho. Alô, Mário. Vamos trazer o Mário, que tem mensagem do Mário Sabão, tá participando também da nossa Terra FM. Meu amigo Devair tá por aí também. Alô, Deva, boa noite. Como é que tá aí? Melhorou aí, ó. O Devair tem uns problemas de fala. Ele fala demais no domingo, deu outro domingo, a garganta dele não aguenta. Ai, ai, ai. Mas agora, ele falou que agora ele passou. Ele falou assim que agora não vai ter mais problema de dor de garganta. Ele falou assim que passou a dor de garganta pra Natália. Ele falou assim: não, agora tô tranquilo. Agora sempre que me der dor de garganta, já passa pra Natália, cura rapidinho. Então tá aí, né? Ai, isso é pra acabar, né? Ai, ai, ai, aí não é fácil não, né? Mas então tá bom, né? Tudo bem, tranquilo, né? Companheiro para essas coisas, né? É para um passar a dor de garganta aí para o outro. É, vamos lá, Mário, boa noite.
1: Boa noite, Toninho Ricardo.
0: É nóis, Mário.
1: Firme aqui na audiência, Toninho.
0: Ai, que bonito, hein?
1: Agora eu tô descansando, cara. Hoje foi trabalhado, que Deus o livre.
0: Trabalhou demais hoje?
1: Tô dando uma descansada agora.
0: Faz parte, Mário.
1: Aquela descansada merecida, né, Toninho?
0: Ah, com certeza.
1: Você também, né? Você trabalhou bastante hoje.
0: Nós trabalhamos?
1: Beleza, beleza, né? Gostou chique. Da missão ontem lá, Toninho?
0: Tava bonito, né? Tá bonito esse cantorinho por lá, Mário.
1: Ô, Toninho.
0: Coisa chique demais, hein?
1: O último sorteio que teve no programa teu, foi tua sogra que ganhou o sabão líquido, né?
0: Eu tava olhando ali, rapaz, foi pra sogra.
1: Confirma aí pra mim que daí eu levo lá na tua casa.
0: É.
1: E daí você entrega pra ela.
0: Ah, sim, Mário, pode deixar lá em casa que eu entrego a minha sogra. A minha sogra tava igual o do Devair. Ela falou assim, tá louco, a gente escuta, que não ganha nada de brinde. Eu falei, mas é sogra, mas tá igual o Devair também, esse dia me reclamou lá que não ganha, uma hora ganha. E alguma não há de ver, rapaz, que a sogra ganhou, rapaz. Sei não se a sogra não tá achando que foi feito aí um esquema aí. Mas não foi não, o Mário sabe como é que nós faz aqui, né, Mário? É, muito bem, mas diga lá, Mário.
1: Toninho. Ache um sucesso aí de Lorena e Rafaela aí.
0: É mesmo?
1: Eu gosto demais das vozes daquelas duas irmãs.
0: Tá brincando?
1: E elas cantam muito bonito mesmo e são bem entrosadas também, né? Canta desde criança, certo?
0: Canta demais!
1: São boas demais. E o Toninho, você acha aí?
0: Não, pode ficar tranquilo, mano. Vamos mandar pra você que essa próxima modão aqui, inclusive eu quero mandar pro pessoal também que estão ouvindo a programação da nossa TRV, nossos amigos lá de Curitiba. Alô, pessoal de Curitiba, alô, pessoal de São Paulo. Alô, Cabeça Branca, alô, Zé Mota, alô, Paulinho, alô, Dita, alô, Kel. Abraço, pessoal de São José dos Campos. Alô, Zé Mauri, alô, Azirinha. Um abraço também lá pro Milton Ricardo, alô, a Josefa também. Alô, também, deixa eu ver quem mais por lá. É, a Rayane também, aí o Henrique, né? É isso? Muito bem. Um abraço de todos os primos aí também. Alô, Padrinho Mauro, para a Madrinha Nese. Alô, Padrinho Zé Carlos, Madrinha Ana, os padrinhos de casamento, Antônio Ricardo, lá de São Paulo. Quero um abração a todos nossos amigos lá de São José dos Campos, estão sempre ligadinhos, ouvindo a programação da nossa TRV. É muita gente, viu? É gente pra demais. Um abraço, pessoal, também lá de Sul de Minas, na sintonia. Ouvindo Antônio Ricardo, pessoal de Itajubá também, nosso muito obrigado. Vai pra vocês esse próximo modão aí. Aumente o volume do rádio, porque essa moda aqui é bom demais. Vamos curtir aí, Lorena e Rafaela. Olha o modão chegando aí, filho de ninguém. Mário, sabe que é boa essa?

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Olha, muito bem, estamos de volta, 20 horas e 49 minutos. Rapaz, tava ouvindo aqui o modão aqui da... que o Mário do Sabão pediu aqui com a Rafaela. E deixa eu confirmar o nome dela aqui, Mário. É a Lorena e Rafaela. A Lorena e Rafaela vai cantar bem demais, não sei aonde, viu? Mas canta, canta bem, né, Mário? Rapaz, tava ouvindo aqui, tem razão o Mário falar que as meninas cantam bem, porque canta bem por demais, hein? Dá gosto de ouvir uns modão desse, né? Então tá aí, meu amigo Mário Sabão, muito obrigado pela pedida, obrigado pelo modão aí. Um abraço também ao Lúcio Yurk, o popular Lúcio Senna da Viagem Bem, tá na sintonia, tá ouvindo? Antônio Ricardo, do programa Coração Sertanejo. Alô, Lúcio, boa noite! Eu quero lembrar você que tá na sintonia, ouvindo a programação da nossa Terra FM, hoje dire você a agradecer, tá? E vamos agradecer hoje a exortação de Santa Cruz, o amor de Deus que se manifesta. Vamos estar agradecendo sempre você que está na sintonia, curtindo e ouvindo a programação da nossa Terra FM, exortação da Santa Cruz, tá? Hoje, então agradeça, dia 14 de setembro, vamos estar agradecendo, ser grato pelo dom da vida, ser grato pelo trabalho, agradecer pelas profissões aí que você tem, porque tudo que você tem, porque Deus, né, Deus te, ele te deixou você, né, ter todos esses dons, é verdade, né, então... Vamos estar sempre agradecendo, tá? Então, você que está ouvindo aqui o Antônio Ricardo, você está ouvindo a programação da nossa Terra FM, né? Cada dom que você tem aí, se você é pai, se você é mãe, se você, né, é patrão, se você é empregado. Então, tudo que você tem, tudo que você faz, deixou de fazer, porque Deus permite, é assim, né? Melhor dizendo, Deus permite. Então, Deus permitiu, vamos estar sempre agradecendo, tá bom? Ah, mas eu estou passando por dificuldade, Deus permitiu também? Também na dificuldade, tem que agradecer. Lembra que muitas vezes a dificuldade vem para te fortalecer você na caminhada, fortalecer você na fé. Então, vamos estar sempre agradecendo cada momento aí de nossa vida, agradecendo você que chegou em casa, vou agradecer esse frio que tá fazendo. Tá frio, tá ruim, mas tá bom, tá? Tá ruim, mas tá bom. Quando diz o povo, tá ruim, mas tá bom. Né? Estamos aí com vida aí, então, friozinho fora de época aí, né? Mas o tempo tá meio maluquinho, mas tudo bem. E falando em tempo, vou contar pra você aqui rapidão aí a previsão do tempo também, tá certo? Você que tá curtindo a programação da nossa Terra FM, enquanto isso, pede seu bandão, compartilha aí. Você que ouve através do aplicativo, através do Facebook também, nós somos muito obrigado. Pessoal que estão sintonizados com o Antônio Ricardo lá no Facebook, nós somos muito obrigado. Lembrando que no Facebook você pode compartilhar, tá? Também, você pode compartilhar também. Daqui a pouquinho, lá no Facebook, lá tá, dá um alô pros nossos amigos, pessoal que estão curtindo a programação da nossa Terra FM, tá certo? Vamos lá então, olha aí, vamos lá pra previsão do tempo. Vamos tá rapidinho pra você então. Aí que tá na sintonia, hoje dia 14, olha só, eu tinha que falar pra você porque do frio hoje, olha aí, a mínima hoje, tá, mínima hoje dia 14, da segunda-feira, mínima 10, a máxima 14, por isso ficou esse frio o dia inteiro de lascar com a vida de todo mundo aí, né, olha só, hoje, sol com muitas nuvens durante o dia, período, né, já passou, mas tá passando, mas tudo bem, né, e noite com muitas nuvens, então tá aí, ó. Por isso que essa temperatura tá gelada desse jeito. E não se anime muito, porque amanhã, meu amigo, é no mesmo trancão. Amanhã no mesmo trancão, aí o frio, Ave Maria, ui, ui, ui. Como vai estar a previsão do tempo aí para amanhã? Vou contar para vocês, tá? Amanhã, tá? Amanhã aumenta só um pouquinho, tá? O calor, tá? Mas amanhã, a mínima, a máxima de 14, amanhã já melhora. A máxima já vai para 20 amanhã, tá? Olha só. Mas amanhece com 10 ainda, tá? Então, terça-feira, mínima 10, a máxima chega aos 20. Olha aí, sol com muitas nuvens, tá, durante o dia e períodos de céu nublado. Noite com muitas nuvens, é a previsão para terça-feira. Aí, para quarta-feira, não se anime, porque na quarta-feira não é chuva, mas a temperatura de manhã cedo, ela cai mais um pouquinho. Eu tô falando pra você que vai girar ainda. A quarta-feira, mínima 9, a máxima chega aos 21 na quarta-feira. Já esquenta um pouquinho, sai o sol aí, né? Sol com muitas nuvens durante o dia, período de céu nublado, noite com muitas nuvens. E aí, meu amigo, na sexta-feira se agarre, porque na sexta-feira vem pancada de chuva novamente. Eita! Aí na sexta-feira tá marcando chuva, tá? É a sexta-feira aí, chuva no fim da manhã e à tarde, da noite. Temporal na sexta-feira. Se não virar o vento aí, meu amigo, nós vamos passar o final de semana debaixo de muita chuva. final de semana, sábado, domingo, tá marcando chuva. Aí o tempo dá uma melhorada na segunda-feira. Aí depois, lá por
terça-feira vem chuva de novo, temporal de noite de novo. E aí no, na quarta-feira, rapaz, vem chuva de novo, rapaz do céu. E aí a outra semana é quase que a semana toda com chuva. Sabe quando que o sol vai voltar a brilhar, para você que está ouvindo a programação da nossa Terra FM? A partir do dia 24. É, ainda no dia 24, ainda a mínima 8, tá? A máxima chega aos 19. Aí, meu amigo, aí depois é máxima aí acima dos 24 graus aí, aí a temperatura já vai subindo aí, quem sabe aí vai mantendo a temperatura lá em cima, tá certo? Mas tem mais uma semana aí, galera, de chuva e friozinho aí pra nós aí, pra alegrar você que tá na sintonia, ouvindo a programação da nossa TV. Mas até lá, tá longe ainda, até lá muda as coisas, quem sabe, né? Vem o sol pra próxima semana aí, tá certo? Vamos seguindo por aqui também pra as datas comemorativas. Nós estamos aí, olha aí, faltando somente quatro meses, três meses, final do ano. Hã? Quantos meses tá faltando no final do ano? 3 meses só, estamos em setembro, outubro, novembro, dezembro, 3 meses, bem certinho. 4 meses. Ah, é. Hoje, dia 14, você que está na sintonia, nessa baita segunda-feira gelada, na nossa região central do Paraná. E vamos lá para as datas comemorativas. Olha aí. Hoje, dia 14, hoje é dia da capivara. É, hoje não, dia da capivara. Também hoje, dia da cruz, né, que eu já falei pra você. E também segunda-feira, hoje, dia do frevo. Muito bem, então tá aí as datas comemorativas para o dia de hoje. E sabe quem está ouvindo o Tony Ricardo no Facebook? Meu grande amigo Ayrton Leal, lá de Santa Maria, Rio Grande do Sul, na sintonia, curtindo e ouvindo a programação da nossa Terra FM. Boas noites, Ayrton Leal. Como é que você tá aí? Tudo bem? Obrigado pela sintonia, obrigado pela audiência, curtindo e ouvindo a programação da nossa Terra FM, lá em Santa Maria, Rio Grande do Sul. E também o Ailton Leal mandando abraço para Cidinha Moura. Alô, Cidinha, boa noite. É, cheguei mais aqui. Leandro Cruz, né? Não, daqui a pouquinho tá Leandro Cruz chegando aí na programação da nossa Terra FM. Ailton Leal participando da programação da nossa Terra FM aqui do Facebook. Daqui a pouquinho, Ailton. Vamos chegar junto aí, tá? Leandro Cruz na nossa Terra FM, programa Coração Sertanejo. E eu gosto de ouvir aquela, eu gosto de ouvir do Leandro Cruz, Gabriela. Quem sabe hoje eu vou rodar aí pra, lá pro Ailton Leal, tá? Gabriela com Leandro Cruz aí na nossa Terra FM, tá bom, Ayrton? Se liga aí, fica ligado com o Tony Ricardo na programação da nossa Terra FM até as 9 da noite, faltando somente 4 minutos, quase finalizando. Vamos de música, Goiânia Paranaense, Aos Olhos de Deus, agora 20 horas mais 57 minutos.